0: etapas do processo. Por isso, os três devem ser submetidos a novo júri popular. Em relação a Flor de Lis, a relatora no STJ, desembargadora convocada Nilsoni de Freitas, observou que a decisão de pronúncia que levou a ex-deputada a julgamento apresentou fundamentação suficiente com base em provas periciais e testemunhais.
1: Mais de 4 bilhões de reais foram arrecadados nesta edição da Semana Nacional da Execução Trabalhista.
2: Durante 5 dias, a Justiça do Trabalho concentrou esforços para garantir o pagamento de dívidas já reconhecidas. Larissa Batista.
3: Os dados parciais desta edição revelam a dimensão da iniciativa. Cerca de 77 mil audiências foram realizadas em todo o país e mais de 20 mil acordos foram firmados entre trabalhadores e empresas. Ao todo, mais de 4 bilhões de reais foram arrecadados. Neste ano, a Força-Tarefa concentrou esforços nos grandes devedores e na localização de bens. A estratégia buscou encontrar recursos para quitar milhares de dívidas trabalhistas, de quem já tinha o direito reconhecido.
1: As eleições estão chegando e a Justiça Eleitoral tem alguns aplicativos que vão facilitar a vida do eleitor.
2: Essas ferramentas permitem consultar serviços, denunciar irregularidades e acompanhar informações da votação. Estevão Furtado.
4: O e-título permite consultar o local de votação, a situação eleitoral e outros serviços. Já o Pardal é o canal para denunciar irregularidades como propaganda ilegal e suspeita de compra de votos. O boletim na mão permite consultar os votos registrados nos boletins de urna a partir do QR Code impresso no documento. E o aplicativo Mesário reúne treinamentos e orientações para quem vai trabalhar nas sessões eleitorais. Todos eles estão disponíveis gratuitamente nas lojas Google Play e Apple Store.
1: O Ministério Público Federal divulga novo balanço sobre o uso de recursos ambientais do caso Brumadinho.
2: O relatório apresenta avanços em obras, compras de veículos, drones e regularização de terras nas unidades de conservação. Sabrine Menezes.
5: Fruto de uma decisão da Justiça Federal, com anuência do MPF, do Ministério do Meio Ambiente e do IBAMA, o projeto G7 Parques Nacionais converte multas ambientais da Vale em investimentos para a preservação de 7 parques nacionais de Minas Gerais. Segundo o relatório, no período mais recente foram solicitados 21 milhões de reais, usados principalmente em contratos de engenharia. Os recursos também financiam projetos de infraestrutura, compra de equipamentos e regularização fundiária. As novas solicitações de aporte financeiro, cerca de 37 milhões de reais, serão utilizados para proteger as unidades, melhorar as estruturas dos parques e incentivar o turismo sustentável.
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1: A você uma boa noite.
2: Um fim de semana excelente e até segunda-feira.
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1: Eu sou Humberto Pinheiro e estes são os destaques de hoje do Jornal do Senado, que começa agora. Plataformas digitais terão que divulgar relatórios sobre proteção de crianças e adolescentes. Há 80 anos, Constituição de 1946 marcava a redemocratização do Brasil. Projeto no Senado amplia direitos de trabalhadores domésticos no seguro-desemprego. Boa noite. As plataformas digitais com mais de 1 milhão de usuários menores de 18 anos precisam publicar o primeiro relatório semestral de transparência previsto no Estatuto Digital da Criança e do Adolescente. O documento deve detalhar as medidas adotadas para proteger crianças e adolescentes, além de informar como a plataforma identifica e enfrenta riscos e recebe e trata denúncias. A exigência vale para provedores e aplicações de internet destinados a menores de idade ou com acesso provável por esse público. Repórter Pedro Pincer.
2: Plataformas digitais acessadas por crianças e adolescentes com mais de 1 milhão de usuários menores de 18 anos precisam publicar o primeiro relatório semestral de transparência previsto no ECA Digital. O documento precisa detalhar como a plataforma protege crianças e adolescentes e como lida com riscos e denúncias. O autor da proposta do ECA Digital foi o senador Alessandro Vieira, do MDB de Sergipe. Ele destaca a importância e o ineditismo da legislação.
3: Nós estamos regulando parcialmente a atividade das empresas mais poderosas da história do capitalismo. Essa é a primeira lei das Américas nessa matéria. As empresas serão obrigadas a, por padrão, organizar seus aplicativos, seus produtos, seus serviços, na forma mais protetiva para a criança e adolescente. Esse é um projeto, essa é uma legislação voltada para a proteção da criança e adolescente.
2: Mais informações sobre o ECA Digital e sobre as obrigações previstas podem ser consultadas em gov.br/ANPD.
1: Há 80 anos, em 18 de setembro de 1946, o Brasil promulgava uma nova Constituição, após o fim do Estado Novo. A Carta Constitucional reestabeleceu as eleições diretas, fortaleceu o Congresso Nacional e devolveu autonomia política e administrativa a estados e municípios. O texto também ampliou direitos e garantias individuais e marcou a redemocratização do país. Mais detalhes com o repórter Rodrigo Rezende.
4: Depois de 15 anos de governo Getúlio Vargas, entre 1930 e 1945, e 8 anos da ditadura do Estado Novo, iniciada em 1937, o Brasil teria, em 1946, uma nova Constituição. O consultor legislativo Gilberto Guerzoni ressalta que o fim da Segunda Guerra acelerou o processo de democratização no país e praticamente exigiu a elaboração de um novo conjunto de leis. O presidente da Assembleia Constituinte foi o senador Melo Viana. Em 18 de setembro de 1946, a nova carta foi promulgada e, segundo Guerzoni, era uma constituição liberal e a mais democrática até então.
5: Nós temos a volta da autonomia dos estados e municípios, das eleições diretas para governador e prefeito e para presidente da república, né, o restabelecimento das assembleias legislativas, das câmaras municipais e do próprio Congresso Nacional.
4: A Constituição de 1946 ficou em vigor até o golpe de 1964. Ela foi substituída formalmente pela Carta de 1967.
1: A busca pela igualdade de direitos para os trabalhadores domésticos deve ganhar mais um capítulo com o novo projeto apresentado no Senado. A proposta pretende alterar a lei que regulamenta o trabalho doméstico remunerado para equiparar as regras do seguro-desemprego da categoria às aplicadas aos demais trabalhadores. Repórter Douglas Castilho.
6: Atualmente, a trabalhadora doméstica demitida sem justa causa tem direito a ganhar um salário mínimo em até 3 parcelas, desde que tenha trabalhado por pelo menos 15 meses nos 2 anos que antecederam o fim do emprego. As demais categorias profissionais podem ganhar de 3 a 5 parcelas e o valor é calculado com base na média dos últimos salários. O consultor legislativo da casa, Bernardo Schettini, destacou que, apesar dos avanços alcançados nos últimos anos, a garantia plena na seguridade social das trabalhadoras domésticas ainda não foi atingida.
7: Hoje, essas trabalhadoras e esses trabalhadores também acessam o FGTS FGTS, o próprio seguro-desemprego, têm direito a uma jornada e uma escala de trabalho dignas, recebem horas extras quando devidas. A principal divergência, hoje em dia, no âmbito da Seguridade Social, está no seguro-desemprego.
6: Outro ponto do projeto indica o Fundo de Amparo ao Trabalhador, FAT, como fonte para custear os gastos com a implementação das novas regras. O texto agora aguarda envio às comissões pertinentes.
1: Uma proposta e análise na Comissão de Educação propõe a instalação de botão de pânico nas escolas. Além do dispositivo emergencial para acionar autoridades, o texto também prevê que estabelecimentos de ensino das redes pública e privada implementem medidas como câmeras de vigilância e treinamento de pessoal responsável pelos equipamentos de segurança. O objetivo do projeto é prevenir e combater a violência escolar. Por isso, estipula que todo ano ocorram simulações para testar os planos de segurança, que devem contar com a participação obrigatória de alunos e funcionários. O texto determina ainda que os estados mantenham áreas de inteligência voltadas à prevenção de agressões nas escolas, inclusive no ambiente virtual.
8: Eleições 2026.
1: Falta pouco para o dia das eleições de 4 de outubro. A Justiça Eleitoral já analisou mais de 99% dos pedidos de registro de candidatura em todo o país. Os tribunais eleitorais também já começaram a preparar as urnas eletrônicas.

0: O processo inclui a instalação dos sistemas e a inserção dos dados que serão utilizados na votação. A reportagem é de Raíssa Abreu.
1: Segundo o presidente do TSE, ministro Cássio Nunes Marques, é só depois do julgamento de todos os pedidos de candidatura que os tribunais regionais podem lacrar o sistema das urnas eletrônicas. Os dados dos 13 candidatos à presidência da República já foram carregados. É o que conta o coordenador de processamento da Secretaria Judiciária do Tribunal, Daniel Vasconcelos.
2: Na sequência, os TREs irão fazer também essas cerimônias de encerramento do CAND, de modo que para cada unidade da federação seja dada a carga de todos os cargos, não só de presidente, mas dos demais que estão em jogo esse ano.
1: O primeiro turno das eleições acontece no dia 4 de outubro.
0: Lembrando que neste ano o eleitor irá votar em dois senadores, mas atenção, são dois senadores diferentes, um voto para cada candidato ou candidata. Primeiro, o eleitor escolherá um candidato e confirmará a escolha. Em seguida, registrará o outro voto. Se o eleitor repetir o mesmo número nas duas oportunidades, apenas o primeiro voto será considerado válido. O segundo será anulado automaticamente pela urna eletrônica. Também é importante lembrar que na votação para senador, não é possível votar na legenda, ou seja, o eleitor não poderá digitar apenas o número do partido. Caso isso aconteça, o voto para senador será considerado nulo. No dia da eleição, é permitido levar os números dos candidatos anotados no papel. O primeiro turno da eleição ocorre no dia 4 de outubro. E para ajudar o cidadão a se informar melhor, o Senado Federal criou uma página especial para a cobertura das eleições. O site pode ser acessado por meio do endereço senado.leg.br/eleições. Com trabalhos técnicos de Eliseu Caires, o Jornal do Senado fica por aqui. Acompanhe agora as notícias do Tribunal de Contas da União e da Câmara dos Deputados. Boa noite e um bom fim de semana.
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4: O Tribunal de Contas da União avaliou as barreiras enfrentadas por pequenos provedores de internet no Brasil. Essas empresas têm papel importante na expansão da conectividade. Em municípios com até 30 mil habitantes, elas respondem por 91% das conexões de fibra ótica. A auditoria identificou problemas que aumentam custos e dificultam investimentos. Entre eles estão dificuldades para compartilhar postes, acesso ao crédito e a concorrência com provedores ilegais. O TCU também apontou que o furto de cabos e a atuação de organizações criminosas prejudicam a prestação do serviço em alguns locais. O tribunal recomendou que a Agência Nacional de Telecomunicações e o Ministério das Comunicações revejam as regras de compartilhamento de infraestrutura e adotem medidas contra provedores ilegais. Saiba mais em tcu.gov.br.
3: 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Jornal Câmara dos Deputados.
5: Câmara cria regras especiais para controle sanitário da agricultura familiar.
6: Deputados estudam modernizar sistema de busca de pessoas desaparecidas.
5: Comissão inclui cálculo do fator amazônico nas políticas públicas da região.
6: Boa noite. A Comissão da Amazônia aprovou a inclusão do chamado fator amazônico no cálculo das políticas de desenvolvimento social para a região. A repórter Fabielle Pires tem os detalhes.
7: Avançou mais um passo na Câmara dos Deputados a proposta que insere o chamado fator amazônico em políticas públicas do governo federal. O projeto foi aprovado pela Comissão da Amazônia e dos Povos Originários e Tradicionais. A ideia é que sejam considerados custos e prazos adicionais ao planejar e executar políticas de desenvolvimento social na Amazônia Legal, incluindo processos de compras públicas. A proposta foi apresentada por vários deputados da bancada amazônica de partidos diferentes. Segundo a justificativa do projeto, os desafios logísticos da Amazônia acabam aumentando os custos de produtos, serviços e investimentos públicos na região. Esses custos estão relacionados às grandes distâncias, às dificuldades de transporte, ao acesso a comunidades isoladas e às condições climáticas da região. Em entrevista à Rádio Câmara, o relator da proposta da Comissão da Amazônia, deputado Dorinaldo Malafaia, do PDT do Amapá, explicou que a região passa por dificuldades logísticas na organização de diferentes políticas públicas,

0: A proposta, que inclui o fator amazônico em políticas de desenvolvimento social, já havia sido aprovado também pela Comissão de Previdência, Assistência Social, Infância, Adolescência e Família. O projeto agora segue para a Comissão de Constituição e Justiça. Para virar lei, a proposta precisa ser aprovada pela Câmara e pelo Senado. Da Rádio Câmara de Brasília, Fabielle Pires.
1: Desenvolvimento Regional.
2: Roberto Duarte, do Republicanos do Acre, propõe criar um programa nacional para ampliar o acesso à energia solar com linhas de crédito quitadas a partir da própria economia obtida na conta de luz. A iniciativa também prevê o uso do saldo do FGTS para custear a instalação dos sistemas fotovoltaicos.
3: Roberto Duarte acrescenta que a proposta engloba o incentivo a condomínios solares comunitários, condições facilitadas para famílias de baixa renda e uma verba específica para financiar projetos por meio de emendas parlamentares.
1: Consumidor.
2: Celso Russomano, do Republicanos de São Paulo, é autor de projeto que obriga aplicativos de transporte e entrega a detalhar a composição do preço cobrado do consumidor. A plataforma deverá informar quanto fica com a empresa e quanto do valor é repassado a prestadores de serviço e estabelecimentos.
3: Celso Russomano também determina que as informações sobre o preço apareçam antes da confirmação da compra, inclusive quando houver o chamado reajuste dinâmico. O texto ainda exige a disponibilidade do histórico de cada operação por pelo menos 12 meses.
1: Homenagem.
2: Luciano Vieira, do PSDB do Rio de Janeiro, apresentou o projeto que inclui o nome de Sérgio Vieira de Mello no livro dos Heróis e Heroínas da Pátria. A homenagem visa reconhecer a atuação do brasileiro que foi alto comissário da ONU, morto em um atentado à bomba no Iraque em 2003.
3: Luciano Vieira lembra que Sérgio Vieira de Mello atuou durante 34 anos na Organização das Nações Unidas, em missões voltadas à paz e aos direitos humanos. Entre as missões, o parlamentar destaca a condução do processo de independência do Timor-Leste, de 1999 a 2002.
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1: Saúde.
2: Passou em mais uma comissão da Câmara a proposta que prevê a criação de protocolo para atendimento de mulheres na menopausa pelo SUS. A repórter Maria Neves traz mais informações sobre o texto.
5: A Comissão de Finanças e Tributação da Câmara dos Deputados aprovou o projeto que obriga o Sistema Único de Saúde a elaborar protocolo clínico para o tratamento dos sintomas do climatério. Esse período, que começa por volta dos 40 anos e representa a transição da fase reprodutiva para a não reprodutiva da mulher, costuma ser marcado por sintomas físicos e emocionais. A autora do texto, deputada Ana Paula Lima, do PT de Santa Catarina, enumera algumas das dificuldades enfrentadas pelas mulheres nessa fase.
6: Aproximadamente 85% das mulheres experimentam fogachos durante a transição menopausal tardia e no pós-menopausa inicial. E cerca de 50% das mulheres no pós-menopausa eventualmente desenvolvem sintomas de atrofia vulvo-vaginal, incluindo secura vaginal e dispareunia.
5: O projeto original de Ana Paula Lima previa apenas a oferta de terapia hormonal pelo SUS. No entanto,

0: a relatora na Comissão de Finanças e Tributação, deputada Ana Pimentel, do PT Mineiro, recomendou que se aprovasse a versão apresentada na Comissão de Defesa dos Direitos da Mulher. No entendimento da relatora, ao obrigar o Sistema Único de Saúde a oferecer terapia hormonal a mulheres no climatério, o projeto criava despesa obrigatória de caráter continuado para o Executivo Federal. Nesse caso, seria necessário apresentar a estimativa de custo da nova exigência e formas de compensar o gasto. De acordo com Ana Pimentel, o texto aprovado supera essa dificuldade por reformular a proposição em termos predominantemente normativos e programáticos. Em lugar de assegurar de forma direta a oferta obrigatória do tratamento hormonal, passa a prever que o sistema de saúde pode ofertar diferentes abordagens terapêuticas, inclusive hormonais. O projeto agora será analisado pela Comissão de Constituição e Justiça. Se aprovado, poderá seguir para análise do Senado. Da Rádio Câmara de Brasília, Maria Neves.
1: Previdência.
2: Para Adolfo Viana, do PSDB da Bahia, a conquista de um emprego formal não deve significar a perda imediata do Bolsa Família. O projeto de autoria do deputado estabelece a permanência da família no programa por 24 meses com o pagamento integral do benefício.
3: A proposta estabelece que a regra valeria mesmo quando a nova renda ultrapassar os limites atualmente previstos. Adolfo Viana sustenta que a medida dá mais segurança ao trabalhador, estimula a formalização e amplia a base de contribuintes da Previdência Social.
1: Educação.
2: Projeto de Rafael Brito, do MDB de Alagoas, altera a fórmula do repasse do PNAE, o Programa Nacional de Alimentação Escolar, para aumentar os recursos da merenda escolar, especialmente para o Norte e Nordeste. O objetivo é melhor atender estudantes em situação de vulnerabilidade econômica.
4: Hoje, o recurso da merenda é calculado apenas pelo número de alunos matriculados, sem considerar que existem escolas, por exemplo, que a maioria dos estudantes vive em situação de pobreza ou tem na alimentação escolar a principal refeição do seu dia. Essa minha proposta, ela não retira recurso nenhum do município, para ficar bem claro. Todos continuam recebendo o valor que já recebem. O que a gente está fazendo é criar um repasse adicional para os estudantes em situação de pobreza e extrema pobreza, garantindo mais recursos de alimentação justamente para as escolas que atendem quem mais precisa.
3: Rafael Brito esclarece ainda que o aumento será gradual até 2031. Segundo ele, a medida segue uma recomendação técnica do governo federal e usará dados existentes nos sistemas do CadÚnico e do Bolsa Família para evitar distorções e burocracia.
1: Cultura.
2: A coxinha pode ser reconhecida como patrimônio cultural e material do Brasil por causa de sua relevância histórica, cultural e gastronômica. O texto de Vitor Lippe, do PSD de São Paulo, destaca a presença do salgado em diferentes regiões e sua relação com a identidade alimentar do país.
3: O deputado também ressalta a importância econômica da coxinha, especialmente para pequenos negócios, como lanchonetes e vendedores ambulantes. Segundo Vitor Lippe, a produção e a comercialização do salgado movimentam uma cadeia que envolve empreendedores, indústria e geração de empregos.
1: Segurança Pública.
2: Comissão aprova projeto que busca modernizar o sistema de busca de pessoas desaparecidas. A repórter Silvia Munhato traz mais detalhes sobre as medidas a serem adotadas, inclusive o uso de câmeras de segurança.
5: A Comissão de Finanças e Tributação da Câmara dos Deputados aprovou proposta que busca modernizar a Política Nacional de Busca de Pessoas Desaparecidas. O texto reforça o uso de tecnologia nas investigações. Pela proposta, a política passa a tratar, além do desaparecimento, do combate ao tráfico de pessoas, inclusive quando o crime ocorrer no exterior contra a vítima brasileira. O texto prevê a autorização do uso de câmeras e reconhecimento facial para apoiar as investigações e acelerar a localização de desaparecidos, com regras para proteger dados e preservar o sigilo das apurações. Outra medida é a integração de dados entre sistemas municipais, estaduais e federais.

0: para unificar as ações de busca. No Código Penal é criado artigo que tipifica o crime de desaparecimento ou tráfico de pessoas, englobando condutas como exploração sexual, trabalho escravo, adoção ilegal e remoção de órgãos, prevendo agravantes para situações envolvendo funcionários públicos, vulneráveis ou deslocamento da vítima para outra região. Também é incluído o crime de desaparecimento de pessoas na Lei de Crimes Hediondos, quando praticado contra crianças e adolescentes. E o texto ainda regulamenta o uso do alerta Amber, que teria o objetivo de emitir alertas nacionais para localização rápida de pessoas desaparecidas a menos de 24 horas. O relator da proposta na Comissão de Segurança Pública, deputado Sanderson, do PL do Rio Grande do Sul, destacou a necessidade de investimentos na área de inteligência.
1: Hoje nós temos algo em torno de 10% apenas dos crimes cometidos são levados a uma condenação. É muito pouco. Nós precisamos elevar isso, mas para elevar precisamos de tecnologia, de inteligência policial, para que o promotor tenha condições de oferecer a denúncia e que os magistrados tenham condições de, com base nas provas, condenarem os culpados, mas a tecnologia deve estar a favor da população brasileira e esse projeto então vem justamente nesse sentido.
0: Já a relatora na Comissão de Finanças e Tributação, deputada Camila Jara, do PT do Mato Grosso do Sul, fez alterações no sentido da implementação gradual das medidas previstas. O objetivo é adequar as mudanças à capacidade orçamentária da administração pública. A proposta que moderniza a Política Nacional de Busca de Pessoas Desaparecidas ainda será analisada pela Comissão de Constituição e Justiça. Depois, seguirá para o plenário da Câmara. Da Rádio Câmara de Brasília, Silvia Minhato.
2: Frade Linhares, do Republicanos, apresentou o projeto que inclui o Distrito Federal na regra que aumenta a pena para furto de veículo levado a outra unidade da federação. A mudança busca eliminar a omissão do Código Penal, que atualmente menciona apenas os estados e outros países.
3: Pela proposta de Fred Linhares, o transporte de veículo furtado para o Distrito Federal impõe ao responsável uma pena de 4 a 10 anos de prisão, além de multa. O parlamentar considera que a alteração dá mais segurança jurídica à aplicação da lei.
2: Jadiel Alencar, do Republicanos do Piauí, apresentou relatório favorável à aprovação de projeto que amplia a proteção da imagem, da voz e da privacidade de crianças e adolescentes no ambiente digital. Ele explica que o texto busca combater situações de exposição abusiva.
3: Jadiel Alencar defende que conteúdos considerados prejudiciais sejam retirados das plataformas, com medidas para impedir a republicação do mesmo material. O texto também prevê a exclusão desses conteúdos dos resultados dos serviços de busca na internet.
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6: Agricultura.
2: A Câmara aprovou regras especiais para o controle sanitário de produtos da agricultura familiar. A repórter Paula Bittar nos conta quais são.
7: A Comissão de Constituição e Justiça da Câmara aprovou uma proposta que prevê regras especiais para o controle sanitário e o comércio de produtos alimentícios da agricultura familiar, como doces, queijos e bebidas. O principal ponto da proposta é isentar de autorização governamental prévia a fabricação, a distribuição e a venda de produtos alimentícios coloniais ou artesanais da agricultura familiar, desde que cumpridas certas regras. Pelo texto, poderá haver fiscalização sanitária sobre os alimentos coloniais e artesanais produzidos pelos agricultores familiares, mas ela será prioritariamente orientadora. O projeto prevê que a dispensa de autorização governamental dependerá do cumprimento da lei e de normas relativas à produção, ao controle sanitário e às boas práticas de fabricação. De acordo com o texto aprovado, para comercializar os produtos alimentícios coloniais ou artesanais, os agricultores familiares deverão efetuar o registro eletrônico automático de cada produto previamente à primeira comercialização junto ao órgão competente definido em regulamento, com informações sobre o responsável pela produção, caracterização do produto, área geográfica de comercialização e outras informações. Também deverão capacitar em boas práticas de fabricação de alimentos.

0: O profissional responsável por registrar produtos que apresentem risco sanitário relevante, que são, em geral, alimentos mais suscetíveis à deterioração ou contaminação por micro-organismos. O projeto, que prevê regras especiais para o controle sanitário e o comércio de produtos alimentícios da agricultura familiar, segue agora para o Senado Federal. Na Rádio Câmara, de Brasília, Paula Bittar.
1: Dr. Flávio do PL do Rio de Janeiro apresentou projeto para reduzir barreiras à venda regional de produtos da agricultura familiar e artesanal. A proposta permite que produtos circulem fora da cidade de origem sem exigência de adesão ao sistema federal de inspeção.
2: O produtor, às vezes ele produz um queijo, ou um salame, ou um doce no seu município. E ele tem um selo de inspeção municipal. E ele só pode comercializar dentro do município dele. Mas o profissional que dá o selo de inspeção municipal é o mesmo que dá o selo de inspeção estadual e o selo de inspeção federal, que é o CIF. E às vezes você tem um município de 1 quilômetro de divisa com outro. A pessoa faz o queijo aqui e é convidado para participar de uma feira de produtos da agricultura familiar ou artesanal. Não pode ir porque ele não tem o CISB ou o CIF. O nosso projeto de lei pede que quem tenha o SIM possa comercializar o seu produto da agricultura familiar e artesanal nos municípios vizinhos também. Então a gente quer que, como se fosse, diga sim ao sim, quem tem o sim possa comercializar seu produto em todos os municípios do seu estado.
1: Dr. Flávio afirma que regras sanitárias criadas para grandes empreendimentos dificultam a regularização de pequenos produtores, incentivam a informalidade e limitam o acesso a mercados. Ele explica que o projeto prevê regulamentação pelo Ministério da Agricultura em até 180 dias. Diego Andrade, do PSD de Minas Gerais, defende a criação do programa Leite do Povo para oferecer até 30 litros por mês aos beneficiários do Bolsa Família. Pela proposta, o governo federal deve pagar parte do custo e o restante seria descontado diretamente do benefício. Diego Andrade afirma que a iniciativa pretende ampliar o acesso à alimentação com prioridade para famílias com crianças pequenas, gestantes e idosos. Ele também defende que a compra do leite seja feita de produtores e cooperativas brasileiras para fortalecer a produção nacional. Termina agora o Jornal Câmara dos Deputados, produzido pela Rádio Câmara, com trabalhos técnicos de Wellington Teles e a apresentação de Val Monteiro e Luciana Vieira. Uma boa noite para você. A Voz do Brasil está de volta na segunda-feira. Boa noite e bom fim de semana.
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0: 5:25.
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3: Pesquisas lideradas pelo Dr. Bessel van der Kolk, psiquiatra e especialista em trauma, têm revelado conexões profundas entre experiências traumáticas e uma série de problemas dermatológicos. O estresse crônico e os traumas psicológicos desencadeiam uma resposta inflamatória no corpo, afetando diretamente a saúde da pele. O cérebro, em resposta ao trauma, libera hormônios do estresse, como o cortisol, que podem desregular o sistema imunológico e aumentar a inflamação na pele. Os estudos liderados pelo Dr. Koch também destacaram uma associação entre trauma emocional e condições dermatológicas comuns, como eczema, psoríase e acne. Pacientes que vivenciaram eventos traumáticos frequentemente relatam uma piora dos sintomas dessas condições de pele durante períodos de estresse emocional. Essas descobertas demonstram a importância de uma abordagem multidisciplinar na saúde, integrando psiquiatria, dermatologia e terapias complementares para tratar eficazmente tanto os aspectos emocionais quanto físicos do trauma. Assim, compreender e abordar o impacto do trauma na saúde da pele é um passo crucial em direção à saúde integral e duradoura.
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0: 10:27.
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3: 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Algo de errado não está certo.

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2: Olá, sou Camila, professora da Escola Futuro Idiomas e trago para vocês dicas sobre o estudo de um novo idioma. Você sabia que existem pessoas que falam mais de 30 idiomas? Mas a boa notícia é que você não precisa chegar a este número. Aprender apenas uma nova língua já pode abrir portas para viagem, trabalho e novas amizades. Na nossa escola, você pode escolher entre inglês, espanhol, italiano e português para estrangeiros.
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0: fico aqui paradinho, né?
1: 11 para as 11.
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10: A Ctrip, maior agência de viagens chinesa, está vendendo voos de turismo espacial por cerca de US$720 mil por pessoa. O ponto de partida seria em Las Cruces, no Novo México, nos Estados Unidos. O preço inclui 5 noites de alojamento, atividades de preparação e o voo espacial.
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0: 3 para as 11.
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3: Os suplementos de vitamina D são acompanhados por outro mineral, o cálcio. Já que a vitamina D é fundamental para a absorção do cálcio no organismo, tratando um conjunto de alterações no metabolismo ósseo, como a osteoporose.
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6: Numa entrevista recente, a produtora Nini Jacobson revelou que as filmagens do novo filme da saga Jogos Vorazes foram um caos. Lembrando que Jogos Vorazes Amanhecer da Colheita vai estrear nos cinemas em novembro. É o 6º filme da série. Segundo a produtora, nesse longa temos o dobro do número habitual de participantes nos jogos, 48 em vez de 24. Isso significou um set mais lotado e caótico.
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0: Valeu, amanhã. Delícia,
1: cara,
2: junto.
0: Tem que respeitar.
2: 11h30.
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14: 28 para meia-noite. Semana.

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Olá, irmã ou irmão que nos ouve agora, como você está? Se estiver tudo bem, que Deus lhe abençoe e conserve. Caso esteja vivenciando enfrentamento de qualquer sorte, que Deus lhe fortaleça para que supere, aprenda e cresça com eles. Na verdade, é isso mesmo, não é? A vida é uma incansável professora e inesgotáveis são as lições para que avancemos. E por falar em lições, observemos esta de Emmanuel, pela psicografia de Chico Xavier, contida no livro Paz e Renovação, capítulo 6, com o título Ciência e Vida. No mundo, possuímos centrais elétricas que asseguram a iluminação de grandes cidades. Impossível, no entanto, olvidar os milhões de criaturas que ainda se debatem nas trevas da ignorância. Dispomos de usinas poderosas que geram a força indispensável à manutenção do trabalho em largas faixas do globo. Forçoso lembrar, porém, que surpreendemos em toda parte legiões de pessoas tombadas em desânimo ou desespero a caminho da criminalidade ou do suicídio, a míngua de energia espiritual. Realizamos com êxito a ablação de tumores malignos. Necessário, todavia, observar que ainda não sabemos como impedir a formação dos quistos de ódio que infelicitam as almas. Construímos palácios de moradia com todos os apetrechos da civilização. Imperioso, entretanto, anotar que em nenhuma época do passado tivemos que facear tantos processos de angústia e de obsessão. Num átimo, escutamos essa ou aquela mensagem expedida sem fio de ponta a ponta do planeta. Quase sempre, contudo, ignoramos de que modo ouvir com serenidade e proveito as queixas do próximo em sofrimento. Transita-se agora da Terra para a Lua, ultrapassando-se as barreiras da gravitação. No entanto, muito de raro em raro, aprendemos a superar as trincheiras da indiferença ou da aversão para viajar de uma casa para outra ou de nossa alma para outra alma a serviço da paz. Ciência e vida. Bendita seja a inteligência que esculpe as técnicas avançadas do progresso, responsáveis pelas novas facilidades humanas. Entretanto, é preciso reconhecer que sem Jesus Cristo aplicado à nossa própria vida, estaremos sempre andrajosos e famintos de coração. Observando os encantos da vida em todas as suas nuances, desde o fenômeno da multiplicação da semente lançada ao solo, o equilíbrio dos astros no espaço infinito, a beleza das noites enluaradas, as cores do pombo, a delicadeza do beija-flor, o perfume do jasmim, o milagre da gestação e da maternidade, até o mundo microscópico, submerso em águas profundas e inexploradas, fica fácil para um olhar interessado enxergar a presença divina. E nesse contexto de vida exuberante, tem uma parte reservada para a gente, para mim, para você, para toda e qualquer pessoa, que é melhorar a qualidade de nossos relacionamentos. E isso implica necessariamente no esforço de eliminar as fronteiras do egoísmo, que normalmente nos engana, e ampliarmos a visão de mundo e de família, vivendo em fraternidade, na capacidade máxima que conseguirmos. Se hoje a gente consegue apenas se silenciar, vamos silenciar. Mas vamos nos esforçar para amanhã já conseguirmos

0: também amar o ofensor, sem nunca devolver o mal na mesma intensidade. Convivência, eis aí a matéria que nos pede aulas de reforço, e eis aí também a chave para a nossa cura verdadeira. Uma amiga muito querida do catolicismo, devota fervorosa de Santa Teresinha, participando conosco de uma live espírita, trouxe-nos um ensinamento, uma daquelas pérolas que não dá para esquecer, nem com muito esforço, sabe? Ela trabalha com marketing digital e lives, e por conta disso, está sempre com o celular ao alcance das mãos, dos olhos e dos ouvidos. Tem 4 filhos, sendo a caçula, a Manuela, de 4 anos de idade. Relatou-nos que numa manhã qualquer, enquanto tomava café da manhã na companhia de sua filhinha, estava a manusear o celular, lendo e respondendo mensagens do WhatsApp. Até que num dado momento, sua filhinha lhe requisita um tanto mais de atenção. E ela lhe explica que seu trabalho lhe exige isso, retorno e atenção para seguidores e clientes. Foi então que a Manu, com as duas mãozinhas sobre o próprio peito e na tranquilidade que lhe é própria, olhando-a profundamente nos olhos, lhe diz: "Mamãe, a sua vida está aqui." Ela confessou-nos que foi um susto, um abençoado susto que lhe despertou para a verdadeira prioridade da vida, o que realmente merece toda a nossa atenção, os melhores momentos e os maiores esforços. A qualidade da convivência, especialmente de nossa família. E voltamos a dizer, muito embora aí está a solução para a maioria de nossas aflições, é justamente aí que continuamos falhando. Apliquemos Jesus em todas as suas recomendações, na convivência, no dia a dia, julgando menos e perdoando mais, mas servindo sempre. E sabe como? Levando-o conosco em pensamentos e atitudes por onde formos, não dá erro. Mas se porventura falhares, não se preocupe. Recomeça o mais rápido que puder. Não perca tempo. Muita paz.
1: 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Vai estrear no dia 3 de dezembro na Netflix o seriado Orgulho e Preconceito. Os 6 episódios serão lançados simultaneamente e o serviço de streaming divulgou imagens oficiais da série. O roteiro é baseado na obra de Jane Austen e se passa no século XIX.
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0: 6 pra meia-noite.
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1: Todos que nos acompanham aqui na Rádio Vox FM, programa seu dia comigo, meteorologista Kátia Braga. Um sábado de instabilidade, chuva durante todo o dia. Chuva forte em curto espaço de tempo e muitos momentos a partir da tarde. Olha, essa chuva, o acumulado dela pode passar dos 40 milímetros. Então, deve ficar em torno de 40 a 60 milímetros, dependendo da cidade. Olha, o vento também vai estar forte, vento do quadrante norte, vento até 80 km por hora é possível. 15 graus pela manhã e à tarde 17. O domingo também tem chuva, aí tem raios, porque esse sábado não tem raios. O domingo já com raios, possibilidade de queda de granizo. 16, 17 pela manhã, 24 à tarde, o vento persiste e pode ter também aproximadamente 60 a 80 km por hora. Vai ser muito dependendo da cidade, né? Então, sabe que é. Quando a gente fala um valor, sempre é para mais ou para menos. Final da tarde de domingo, o solzinho vai querer aparecer. Olha, a segunda-feira também com chuva. Chuva que pode ser forte ainda entre domingo e segunda, na madrugada, mas depois a chuva vai ficando mais fraca, mas chove todo dia, viu? A temperatura máxima na segunda-feira, 24 graus. Te desejo um excelente final de semana, cuide.
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3: Já está em pré-venda no Brasil a edição física do game The Legend of Zelda Ocarina of Time para Nintendo Switch 2. Lembrando que é o remake do game que foi lançado para Nintendo 64 e é um verdadeiro clássico. O preço sugerido, R$439.
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0: O treinador português Jorge Jesus fez a primeira convocação da seleção portuguesa que vai disputar partidas da Nations League. Portugal vai enfrentar o país de Gales no dia 24 de setembro, Noruega no dia 27, Dinamarca no dia 1 de outubro e novamente a Noruega no dia 4 de outubro. O craque Cristiano Ronaldo foi convocado e Jesus deu um recado a ele. Para entrar em campo, precisa ter um bom desempenho.
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0: Vai estrear nos cinemas brasileiros no dia 15 de outubro o filme baseado no game Street Fighter da Capcom. E a história vai seguir a premissa do game, em que um grupo de lutadores se vê no centro de uma competição da Shadaloo, a grande organização criminosa da franquia. No elenco, nomes como Noah Centineo, Andrew Cody, Jason Momoa, Kalina Liang, David Tausmakian, entre outros. A direção é de Katao Sakurai.
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0: 1:12.
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0: 1:36.
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0: Obrigado.
1: 1h43.
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3: Olá, hoje é sábado e você confere as primeiras informações do dia. O presidente do STF, ministro Edson Fachin, quer mudar a estratégia para tentar baixar a temperatura institucional. O adiamento dos julgamentos que poderiam levar os ministros Alexandre de Moraes e André Mendonça a serem investigados é um dos movimentos. Na última quinta-feira, Fachin cancelou a sessão de julgamentos pela terceira vez. A orientação agora é evitar divergências públicas e construir consensos prévios antes de levar matérias sensíveis a plenários. Voltamos em instantes com mais um bloco de notícias.
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0: Mônaco, time francês, treinado pelo brasileiro Felipe Luiz, venceu nesta sexta-feira o Lens por 2-1 pela quinta rodada do campeonato francês. E o Mônaco está invicto até agora na competição, liderando com 13 pontos, 3 a mais que o segundo colocado. O próximo compromisso do Mônaco será só no dia 10 de outubro, contra o Toulouse.
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0: 2:17.
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0: Lindo demais!
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3: De volta com mais informações da sua rádio. A defesa de Daniel Vorcaro pediu ao STF a revogação da prisão preventiva do ex-banqueiro ou a substituição da medida por cautelares menos severas. Na petição, os advogados afirmam que a paralisação dos procedimentos relacionados ao Banco Master, provocada pelo impasse sobre a relatoria dos casos na corte, não pode resultar na manutenção indefinida da prisão. Voltamos em instantes com mais um bloco de notícias.
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3: Sou secretária Josiele da Futura Idiomas. Trago dicas para vocês sobre o estudo de um novo idioma. Quem aprende mais fácil, crianças ou adultos? A resposta pode surpreender. Crianças costumam adquirir a pronúncia com mais naturalidade, mas adultos aprendem gramática e vocabulário muito mais rápido no início. Ou seja, nunca é tarde para começar a estudar.
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0: Nesse sábado, teremos o UFC 331. E brasileiros estarão no octógono. Alexandre Pantoja vai enfrentar o birmanês Joshua Van pela categoria peso mosca. Essa será a luta principal. Já Maurício Ruff vai enfrentar Arman Tsaruyakhan pela categoria peso leve. Outros seis brasileiros lutarão.
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0: 3:34.
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1: O japonês Toshisuke Kanawaza, aos 90 anos, conquistou o torneio de fisiculturismo All Japan Masters Fitness Championship. O japonês iniciou sua trajetória no fisiculturismo ainda jovem, mas acabou deixando os torneios aos 34 anos e voltou a competir aos 50, influenciado pela esposa. Ele já ganhou 19 competições.
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1: 4 horas.
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0: 4:25.
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2: Alô, Goianápolis, Terra do Tomate, Rio Verde. Já tá aí.
3: Tá todo mundo aí,
2: Goiás. Todo mundo
3: tá
2: aí.

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0: 4:48.
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eleições da sua rádio. Pesquisa eleitoral divulgada pelo Instituto Real Time Big Data sobre as intenções de voto para o primeiro turno da eleição para a presidência da República no Ceará mostra a liderança do presidente Luiz Inácio Lula da Silva, que tem 59% dos votos, contra 23% de Flávio Bolsonaro. Os números são referentes ao cenário estimulado quando uma lista de candidatos é apresentada aos entrevistados. Voltamos em instantes com o último bloco de notícias.

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1: Todos que nos acompanham aqui na Rádio Vox FM, programa seu dia comigo, meteorologista Kátia Braga. Um sábado de instabilidade, chuva durante todo o dia. Chuva forte em curto espaço de tempo e muitos momentos a partir da tarde. Olha, essa chuva, o acumulado dela pode passar dos 40 milímetros. Então, deve ficar em torno de 40 a 60 milímetros, dependendo da cidade. Olha, o vento também vai estar forte, vento do quadrante norte, vento até 80 km por hora é possível. 15 graus pela manhã e à tarde 17. O domingo também tem chuva, aí tem raios, porque esse sábado não tem raios. O domingo já com raios, possibilidade de queda de granizo. 16, 17 pela manhã.

0: manhã, 24 à tarde, o vento persiste e pode ter também aproximadamente 60 a 80 quilômetros por hora. Vai ser muito dependendo da cidade, né? Então, sabe que é, quando a gente fala um valor, sempre é para mais ou para menos. Final da tarde de domingo, o solzinho vai querer aparecer. Olha, a segunda-feira também com chuva. Chuva que pode ser forte ainda entre domingo e segunda, na madrugada, mas depois a chuva vai ficando mais fraca, mas chove todo dia, viu? A temperatura máxima na segunda-feira, 24 graus. Te desejo um excelente final de semana, cuide.
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0: FM 24 para as 6.
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7: As tendências de cuidados com a pele estão sempre ganhando novidades para aprimorar os resultados. O uso de produtos, o skincare caseiro, por exemplo, é muito buscado para aliar praticidade aos ingredientes menos invasivos. Uma técnica bastante utilizada consiste na aplicação de gelo no rosto. Essa é uma prática milenar, capaz de trazer diversos benefícios para a pele facial, desde amenizar inchaços até fazer a maquiagem durar mais.
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16: A MTV norte-americana anunciou que Madonna vai abrir o MTV Video Music Awards 2026, no próximo dia 27 de setembro. A última vez em que a rainha do pop se apresentou na premiação foi na abertura de 2003, quando ela dividiu o palco com Britney Spears, Missy Elliott e Christina Aguilera.
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Olá, minhas amigas, olá, meus amigos. Eu sou o Saulo Monteiro e está começando mais um episódio do nosso Café com o Espiritismo. E eu quero saber, como você está hoje, hein? Eu desejo sinceramente que muito bem. Mas olha, se não for possível, calma, não fique mal por não estar bem. Estamos aqui juntos pela última vez nesse percurso em torno do pensamento social e espírita de Leon Denis. Ao encerrarmos os estudos do livro Socialismo e Espiritismo, vemos o tamanho da preocupação do autor com o bem-estar possível das pessoas ao seu redor. A dedicação às questões sociais são também expressão do amor, que se materializa nos cuidados que damos à vida do nosso próximo não tão próximo. Por isso tudo, Denis nos traz hoje algumas questões práticas em uma análise econômica das políticas públicas numa perspectiva socialista, claro. Diz ele, a respeito da economia social, fazem-me uma série de perguntas. Por que o plano das reformas sociais, tão legítimas e tão urgentes, é tão demorado para se realizar? Que devemos pensar do conflito permanente entre o capital e o trabalho, do sindicalismo e da lei das 8 horas? Qual a forma mais prática para a cooperação operária e as intervenções do Estado? Mesmo que a gente coloque de lado o contexto específico daquela Terceira República com a qual Denis dialogava, há nessas questões aqui, gente, algo atemporal, que é a busca constante dele por direitos que atendam às classes trabalhadoras. É interessante notar que algumas conquistas que hoje estão entre nós, inclusive sendo relativizadas, eram há muito tempo motivo de grande luta, lutas de ideias, como assegurar, por exemplo, uma jornada máxima de trabalho, ou garantir representação sindical das diferentes classes. Seja qual for a nossa inclinação política, o que me chama a atenção aqui é o dever moral de oferecermos dignidade a todos e a todas através de um trabalho justo, bem remunerado e que gere bem-estar social mínimo ao ser humano, a todos nós. Indo um pouco mais adiante na aplicação prática desses novos direitos, o autor reconhece algo que até hoje precisamos levar em conta. O socialismo, mesmo em suas reivindicações mais legítimas, choca-se com tradições enraizadas diante das quais ele é, às vezes, obrigado a ceder. Flexibilidade, negociação, pacifismo, na tentativa de conciliar o bem comum, tudo isso a gente percebe que em momentos como esse, de tantos conflitos na Terra, ainda deixa um espaço para conversarmos e nos entendermos. Ao menos essa deve ser uma luta constante. Chegando àquilo que podemos dizer que será a nossa conclusão desse estudo, Leon Denis enuncia assim: o objetivo essencial do socialismo será, então, uma divisão mais justa e igualitária da riqueza entre os diversos elementos da produção. Quanto aos excessos provenientes do mau uso do poder financeiro, pode-se sempre os reprimir através de leis quando se possui o poder. O pensamento social espírita, eu tenho insistido, aponta na direção de que, sendo todos nós iguais perante o cosmos, algo deve ser feito para sermos iguais também por aqui. Por isso, um socialismo de cunho espiritualista lutará por políticas públicas que venham ao encontro das necessidades de todos, e não somente de uma classe ou de certos indivíduos. Essa luta

0: perpétua entre capital e trabalho seria amenizada com a visão de que não é possível a miséria de alguns manter a riqueza desmedida de outros. Mas algumas irmãs e irmãos podem estar se perguntando a essa altura: e o Espiritismo, Saulo? O que ele tem a ver com isso tudo? Vou chamar Leon Denis para responder diretamente a essa pergunta. O Espiritismo é um poderoso meio de propaganda e de realização de todas as grandes, generosas e humanitárias ideias. Ele oferece ao socialismo uma base e uma aprovação, demonstrando que os princípios de solidariedade, de fraternidade e de justiça, que formam a sua essência, encontram-se nas leis universais e são a regra dos mundos superiores. O estudo do Espiritismo lhes mostrará a solidariedade que une a humanidade visível à humanidade invisível, como duas partes do mesmo todo. Ele vai mostrar que as condições de vida no além, que são consequências de nossos atos, são regidas por este mesmo princípio de soberana justiça, e que é preciso conhecê-los para estabelecer na Terra leis, instituições sociais sábias e harmoniosas. Se nós somos iguais, precisamos ser equânimes. Um forte abraço e até o próximo Café com o Espiritismo.
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15: Bom dia. A mensagem do dia de hoje nos fala sobre a alegria. Agradecer equivale a presentear os outros com algo mais precioso que o dinheiro. É bela a fisionomia daquele que agradece a tudo e a todos. Um rosto zangado é feio, e o rosto sorridente se torna bonito. Distribuir sorriso e alegria aos outros é mais benéfico do que distribuir qualquer presente material. Se você não tiver nenhum motivo para se alegrar, alegre-se vendo a alegria dos outros. Porque aquele que se regozija com a alegria dos outros também vive na alegria. A alegria ativa a circulação sanguínea e faz com que o ser humano seja mais bonito, mais sadio, mais bem-quisto. Não é nada mais lindo do que ser recebido com um sorriso no rosto das pessoas. Um sorriso atrai outro sorriso, e o sorriso ele emite em nosso corpo, em nossas células, uma sensação de satisfação e alegria. Que Deus abençoe hoje o nosso dia. Bom dia, muito obrigada.
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0: 7:35.
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0: essa? Você conhece
1: e adora.
0: E adora.
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3: 1 para as 8.
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4: Todos que nos acompanham aqui na Rádio Vox FM, programa seu dia comigo, meteorologista Kátia Braga. Um sábado de instabilidade, chuva durante todo o dia. Chuva forte em curto espaço de tempo e muitos momentos a partir da tarde. Olha, essa chuva, o acumulado dela pode passar dos 40 milímetros. Então, deve ficar em torno de 40 a 60 milímetros, dependendo da cidade. Olha, o vento também vai estar forte, vento do quadrante norte, vento até 80 km por hora é possível. 15 graus pela manhã e à tarde 17. O domingo também tem chuva, aí tem raios, porque esse sábado não tem raios. O domingo já com raios, possibilidade de queda de granizo. 16, 17 pela manhã, 24 à tarde, o vento persiste e pode ter também aproximadamente 60 a 80 quilômetros por hora. Vai ser muito dependendo da cidade, né? Então, sabe que é, quando a gente fala um valor, sempre é para mais ou para menos. Final da tarde de domingo, o solzinho vai querer aparecer. Olha, a segunda-feira também com chuva. Chuva que pode ser forte ainda entre domingo e segunda, na madrugada, mas depois a chuva vai ficando mais fraca, mas chove todo dia, viu? A temperatura máxima na segunda-feira, 24 graus. Te desejo um excelente final de semana, cuide.
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14: Esta volta casco um pouco fora da história, porque vou contar-vos um pouco sobre a chiesa de São Pellegrino.

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Certeza, sua manhã aqui na Vox é bem melhor. Bom dia, meu povo, bom dia, Nova Bassano, bom dia a todos vocês aí que estão no outro lado, sabadão, hein? Sabadão, aqui na Vox FM é bem melhor, não é verdade? Grande abraço, tudo de bom, um minutinho faltando para as 9 horas da manhã, espero te encontrar bem, né? Espero te encontrar bem. Olha, se o teu sábado estava precisando de energia, o teu problema acabou, é isso mesmo. O som que embala o seu final de semana começa agora. Eu me chamo Loiri, estou aqui para animar ainda mais a tua manhã de sábado, teu final de semana. Isso, é, Maloirima, e aí o tempo tá de chuva, mas e daí? Não importa, né? Importa que você esteja bem, esteja em perfeita harmonia, esteja com saúde, esteja, enfim, aí nos ouvindo, e isso é

Tem que agradecer a Deus, né? Se ele te permite me ouvir, é porque realmente ele te permitiu acordar mais um dia. Então seja grato a Deus também. Meu amigo, minha amiga, vou desfilar o cardápio pro final de semana, hein? Tem os festejos Farroupilha, a gente vai estar atualizando vocês. Tem a feira, a multifeira da CDL. Tem convite por aqui, gente. Tenho 4 ingressos para sortear. É, vou me ver pequeno, mais do que eu sou, né? 4 ingressos para sortear, então, ó, já te mexe fora aí. 4 ingressos para sortear do Jantar Dançante hoje, hein? Cosmo Express, lá na comunidade Santo Isidoro. Então já te mexe fora, manda teu WhatsApp pra gente aí, que eu tenho que sortear até 11:30, né? Os 4 ingressos pra você vir aqui buscar eles e já participar desse grandioso jantar dançante que acontece hoje. Bacana? Olha, 3273-2085 e o 996-90-9830 é os contatos aqui da Vox FM pra você interagir na nossa programação. Estamos agora em 17 graus. Umidade relativa do ar 86%, gente, e chuva 39%. Mas vem chuva, né? Vem chuva. E logo mais te atualizo aí com a nossa meteorologista, mas aí não tenha dúvida que o sabadão vai ser de chuva, mas não tem barulho, né? Importante é isso, né? Não é aquele, aquelas trovoadas, né? Relâmpago, tá bem tranquilo a princípio, né? Um abração a todos vocês, bom dia pro pai, pra mãe, pra garotada, todos vocês aí no outro lado que me acompanha, pra você que tá no comércio, pra você que tá no teu trabalho, enfim, pessoal do sítio, você tá no conforto da tua casa, já tá aí organizando, fazendo uma faxina, tá aí com a vassoura na mão, né? Pronta pra dar uma dançada também, né? Ah, que maravilha também, ótimo, ótimo final de semana a todos vocês, obrigado pelo carinho, obrigado, viu? Por permitir entrar na tua casa, teu local de trabalho, teu veículo, enfim, e a gente vai fazendo aquele barulho juntinhos aqui, aonde, gente? Na melhor é mais ouvida, quem que é? É Vox FM 98.3. Olha o que eu preparei aí pra nós iniciarmos com o pé direito, né? Olha só, hein? Olha só. Vox Show. Curte esse som, hein? Curte esse som 91. Essa rodou muito na minha época. Olha só, hein? Bom dia! Vamos se animar! Sacode a poeira! Vamos lá, bom dia, bom dia, bom dia!

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6: Bom dia, bom dia, bom dia, 9:13, todo mundo bem? Forte abraço, manhã de sábado, você está na Vox FM, eu me chamo Loiri, estou na tua companhia, quero você comigo, hein? Interage aqui na nossa programação, temos 4 ingressos para sortear para o jantar dançante da comunidade Santos Isidoro, gente, olha a banda Cosmo Express, interage aqui na nossa programação. Olha, a Secretaria da Cultura do Estado do Rio Grande do Sul apresenta aí os festejos Farroupilha, hoje continua, né, gente? 17 a 20, então hoje às 21h30, show com Recordação Gaúcha, né, gente? Então mais uma opção para você curtir aí, logo mais te atualizo com a Multifeira CDL que tá acontecendo, tá bom? Então interage aqui na nossa programação, participa, fica com a gente, sintoniza a 98.3. 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
6: Se você ainda não sabe aonde ir no sábado à noite, hoje, hein? Olha, super convite pra você, baita convite hoje, hein? A diretoria, juntamente com a comunidade Santo Isidoro aqui de Nova Bacia, tem a honra de convidar para o jantar dançante no dia de hoje, 19 de setembro, às 8h, cardápio, massa, frango, carne de porco, gado, maionese, saladas diversas, cuca, frutas e pão. Valor do ingresso R$75, ingressos limitados, animação, banda Cosmo Express. Então, ó, gente, anota aí os contatos aí do Celso, 999755913. O Anderson é o 996468323. O Cleomar, 991511899. E o Jair, 99371 65. Haverá segurança no local. 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Gente, baita convite, e deixaram aqui para nós 4 ingressos para mim sortear. É, então, ó, você já estava programado para ir para janta? Então interage, participa aqui na nossa programação, manda teu WhatsApp, liga para mim e interage com a gente. E quem sabe você vai estar levando os ingressos. Vou estar fazendo, ó, antes das 10, né? Se tiver uma boa participação, já faço um ou dois, né? Porque tem 4 ingressos aí, tá bom? 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
1: 9:20, 17 graus é a temperatura, tempo encoberto, logo teremos chuva. E deu uma garoada, né? Choveu calma essa madrugada, né, meu povo? É, como é que você tá aí, tudo bem? Olha, com chuva, sem chuva, com sol, ou enfim, que você esteja bem aí, que Deus te abençoe e te cubra de bênçãos neste sabadão aí, tá bom? 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Vamos sortear, gente, vamos sortear logo mais, 4 ingressos, o povo lá das Pitangueiras, Santo Isidoro, deixou pra gente aí, grandioso jantar, vamos lá, né, ó, trava-língua aí, jantar dançante, banda Cosmo Express, não é qualquer banda não, né, os homens lá não brincam não, né? A Júlia Comim, liga pra gente, quer concorrer aos ingressos, grande abraço, sabe, gente, a Júlia trabalha onde? Super Daco, em 2 endereços aqui em Nova Bassano. Ela trabalha no bairro Saúde, né? Um abração a todo o pessoal aí do Super Daco. Tudo de bom pra vocês aí, pessoal do bairro Saúde. Ou também aqui, né? Próximo aqui na cidade, né? 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Um abração a todos vocês aí em 2 endereços pra melhor te atender. Pra você que tá circulando aí no Super Daco, pra você que é cliente, pra você que é colaborador, proprietários, um excelente final de semana. Obrigado. Viu? Obrigado pela preferência, boas compras, ambiente bem bacana aí para fazer as compras, não é verdade? Um abração, Júlia, tá concorrendo aí, firme e forte aí, quem sabe as coisas aconteçam, não é verdade? Bom dia, Loirinho, gostaria de participar do sorteio, um abraço para você e todos que estão ouvindo a rádio, é a Elza Zampirão, dona Elza, beijo no coração da senhora, viu? Obrigado pelo carinho, tudo de bom aí. Olha, tem muita pouca participação, gente, vamos lá, né, gente, 4 ingressos, vamos lá, né? Vamos lá, quem é que ia quem é que vai no jantar dançante? Então te organiza, participa, 4 ingressos pra mim sortear. Deixaram aí pra gente sortear 4 ingressos, vou ter que me virar nos 30 agora, né? É isso aí, né? Ó, é organizar, né, gente? Porque 75 pila economizado é top das galáxias, né? É mais do que bom, né? Dá pra tomar umas 4 cervejas, né? 4, 5, sei lá, né? Tá bom, gente? Participa e interage aqui na nossa programação, agora 9:22, vem chegando mais música na nossa programação. Em sequência eu volto com mais informações, com mais conteúdos aqui na 98.3. Bom dia!
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2: Maravilha, bom dia! Som bonito, né? Música bonita roda por aqui. É, meu objetivo é tornar tua manhã mais alegre, mais feliz, né? 9h29, tudo bem, gente? Forte abraço. 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Conversa com o Valdair. 9h30, 17 graus é a temperatura.
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1: Você ligado aqui na nossa programação, meu abraço, meu carinho a todos vocês que aí no outro lado, obrigado pela audiência. Sabadão, hein? Sabadão, 19 de setembro. Amanhã, 20 de setembro, dia do gaúcho, né, gente? Dia de todos nós, né, tchê? É isso aí, né? 9h33, bom dia. Deixa eu destacar pra vocês algumas notícias que circulam nos jornais. Olha, sorteio deste domingo da Mega Sena pode pagar, gente, 28 milhões. Tu te organiza, vai na lotérica da sorte. É, tem lá o armazém do presente. A gente vai lá, faz tua fezinha, viu? Defesa Civil Nacional monitora avanço de tempestades no sul do país, gente. Então, cabe aí o alerta a toda a população aí, né? Não tô aqui generalizando, mas enfim, né? Enfim, tem que ter todo esse cuidado, não é verdade? No lado do esporte, fora de casa, Inter encontra o São Paulo neste sábado pelo Brasileirão, né, gente? É, às 9h, mais uma cena de filme de terror, né? Inter sofre mais um transfer ban na FIFA, gente. Mais uma, ele pede música no Fantástico, né? É, vou te dizer, hein? Pensa num clube mal administrado, né? O chapéu. E Renato é oficialmente apresentado como um novo técnico do Grêmio. É isso, né? O Grêmio joga amanhã, gente, às 11h, horário bom, hein? Horário bom, 11h, frente ao Palmeiras, casa cheia, reestreia do Renato Portaluppi na Casa Mata do Grêmio. Boa sorte ao Inter, boa sorte ao Grêmio. Alguns destaques que eu trago pra vocês. 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

0: 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Na sequência tem JM pegando ônibus, né? A sugestão musical da Tere, né? A Tere Girardi, ela quer pegar o ônibus, mas aí se ela pegar o ônibus, ela não vai lá pra Santo Isidoro, né? Tere, um abraço pra ti, ela oferece pra toda a família. Obrigado, viu, Tere? Tá concorrendo por aqui aos ingressos. Bacana, um abração, um ótimo final de semana. E vamos pelo 996-90-9830. Bom dia, eu gostaria de participar do sorteio do Jantar Dançante. Tem um áudio aqui da Claudete do Raulino Zalza, logo vou reproduzi-lo, mas tá pedindo aí, né, pra rodar, pra participar do sorteio. Estão participando, bom final de semana pra vocês, obrigado pelo carinho. Bom dia, Thaís Gambruzzi. Bom dia, Thaís, tudo bem? Quero pedir a música Querência Amada e participar do sorteio. Um ótimo sábado pra todos nós, pra ti também, viu? Beijo no teu coração, pra ti e toda a tua família, obrigado pela mensagem, obrigado pela audiência e participação por aqui. Eu quero participar da promoção do ingresso, dos ingressos que estão sorteando da janta. É a Suzana Frizão. Oi, Suzana, tudo bem? Tá participando, viu? É, já tá o teu nome aqui no sistema. Obrigado, viu? Um bom final de semana pra ti. Bom dia, Lori, tudo bem? Sou a Lainir, quero pedir a música Amigas para Sempre e oferecer para minhas amigas Nilva, Anitta, Mari, Tramontina, Mari Bocalão, Inês, vamos lá de novo, amigas Nilva, Anitta, Mari Tramontina, Mari Bocalão, né? Inês e o Leonor, e Eleonor, que de tarde estou esperando elas para vir tomar o café da tarde comigo, na minha casa. Se for atendida, agradeço, abraços. Imagina, né, Lainer? Claro que eu te atendo sempre, né? Beijo no teu coração, um abração a todas as tuas amigas aí que vão ter aquela fartura hoje lá, hein? Eu devo imaginar. Um abraço a todas vocês que vão estar na casa da Lainer, né? Ah, mas ela não me convidou. Eu só passava lá, pegava um pedacinho de bolo, uma térmica de café e tava tudo certo, né? Abraço, Lainer, tudo de bom pra ti. Divirtam-se, vocês merecem. Vem chegando mais música aqui na nossa programação enquanto aguardo a tua participação. Lembrando, 4 ingressos, gente, 4, não é 1, não é 2, são 4 ingressos. A gente vai estar sorteando aí logo mais para o jantar que acontece hoje na comunidade Santo Isidoro, banda Cosmo Express. Não fique fora, Jantar Dançante, gente. É, o povo de lá serve bem demais, né? JM pegando ônibus. É, eu moro aqui. É, você mora aí. Aí não dá, né? É, mas aí tem que pegar o ônibus mesmo, né? Bom dia, 9:38, mais conhecido também como 22 para as 10. Bom dia, bom dia, bom dia.
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2: Ameixa. Fibras tanto na polpa quanto na casca. A ameixa preta é ótima para facilitar o movimento das fezes rumo à saída. Isso acontece porque ela aumenta a absorção de água enquanto o bolo fecal é formado, deixando mais amolecido. E essa consistência é ideal para transitar pelo intestino.
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6: Nosso abraço, nosso carinho pra você ligado, sintonizado na 98,3 Vox FM. Eu me chamo Loiris, estou na tua companhia. Vamos juntos até próximo ao meio-dia. Você interage aqui comigo no 3273-2085. Também manda teu zap aí no 996-909830. Peça a sua. Tá concorrendo a. Não é um, não é dois, são quatro ingressos para o jantar dançante da comunidade Santo Isidoro, que acontece hoje, hein? Baita show, jantar dançante, depois banda Cosmo Express, janta e depois Cosmo Express, né? 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
6: Maravilha, todos bem? 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É, e agora lá com a dona Inês Decol, né? É, a mãe do Dani, lá próximo a Decol, no bairro Pioneiro, Rua das Missões, que organiza, chama no WhatsApp, tá bom? 9:50, bom dia, seguimos por aqui, vamos atender participações. Você do telefone me ligou, seguidinha te atendo, viu? É, continua firme e forte aí que já vou te atender. Bom dia, Loiri, gostaria de concorrer aos ingressos, é a Ivânia Luqueta. Bom dia, Ivânia, beijo no teu coração, tá concorrendo. Bom dia, sou a Josélia Dallagnol. Bom dia, Josélia. Toca porca véia, meu filho Felipe Dallagnol completa 40 anos, dia 23. Quero participar dos ingressos, obrigada. Valeu, Josélia, beijo no teu coração, parabéns pro Felipe, né? Felipe, felicidade e muitos anos de vida a ele, que Deus o abençoe e o proteja todos os dias, viu? Bom dia, Lori, tudo bem? Manda uma música na do musical Magia para as meninas aqui do restaurante Baribara, a Dari, a Adriana, a Marivone e a Suzana. Aquela música Nunca aos Domingos, né? Nunca aos Domingos, a música do musical Magia, tá bom? É a Marta, né? A Marta Petrikovski, que está sempre junto da gente, aliás, todo o pessoal aí, as cozinheiras do Baribar. Que delícia essa comida, hein? É, o Matheus tá bem, né? Tá bem com essa equipe aí, né? É, tá muito bem com essa equipe aí comprometida, né, Marta? Um abração, Dari, Adriana, Marivone e a Suzana também, né? Um abração pra vocês aí, tudo de bom, obrigado pelo carinho, pela companhia de vocês aí. Bom dia, queria oferecer uma música para todos da banda Artesão, a música Vou Pagar Pra Ver, é a Marli Antoniazzi. Marli, tudo bem? Beijo no teu coração, viu? Vou organizar essa música então, pessoal da banda, a música para todos da banda Artesão, um abração pra vocês aí, obrigado pelo carinho, Vou Pagar Pra Ver. Vamos organizar essa música logo mais, tá bom? Um abraço a todos. Olha só, gente, vou dar música, senão eu falo e não tem música, né? Participe aqui na nossa programação. Bom dia, 9:52.
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4: Coração tá machucado, o nosso, né? O nosso. Vamos cantar então pra melhorar?

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7: 10 horas pontualmente, 17 graus a temperatura, umidade relativa do ar 89%, vento 16 km por hora, tendência de chuva aqui tá marcando para 55%, né, gente? Tá preparado aí, tá organizado, é, tá tempo encoberto, nublado, tá tudo quieto, tudo calmo, né? Mas a tendência é que tenhamos então chuva logo mais aí, tá bom? 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
0: Todos bem? Tudo certo? Que bom, hein? Espero que sim, que todos estejam em alto astral, em ânimo, em alegria. É, manhã de sábado, você está aqui na 98,3 Vox FM. Um abração a todos ligadinhos, ligados na nossa programação. Lembrando, né, gente, a gente vai fazer sorteio, olha, agora 10:02, em torno de 10:30. A gente vai sortear dois e 11:15, 11:20 mais dois, pra dar tempo essa possibilidade das pessoas virem retirar aqui, né, gente? A gente fica próximo ao meio-dia por aqui, então as pessoas vêm retirar os ingressos por aqui para o jantar de Santo Isidoro hoje, 19 de setembro, tá bom? 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Dona Ana Poça, posa na nossa companhia, quer concorrer aos ingressos, né, dona Ana? Beijo no coração da senhora, tudo de bom, viu? Obrigado pela tua ligação, obrigado mesmo. E vamos atendendo por aqui, né? Atendendo o 996909830, faça você também, interage aqui na nossa programação. Meu amigo Vladimar, né? Bom dia, velho. Sapeca chuvisqueiro, porca velha para minha prenda Alceni, que esteve de aniversário no dia 17. Mas que tal, hein? Mas bueno, gaúcho, velho. Um abração e uma felicidade muito grande para ela, viu? Que essa prenda aí tenha muita saúde, paz e prosperidade. Sapeca chasque para minha mãe Amélia. Tá bom, então um abraço, viu, Vladimar? Tudo de bom para ti, viu? Tudo de bom mesmo e felicidade a tua prenda Alceni e um abração para dona Amélia Maisona aí do meu amigo Vladimar. Bueno, bom dia, Loiri, tudo bem? Sempre ouvindo o teu programa, muito bom, é a Neide Paludo, Neide, imagina, eu fico muito feliz, beijo no teu coração aí, obrigado pelo teu carinho com a Vox FM. Mais gente chegando por aqui, obrigado, viu, gente? 996909830. Bom dia, Loiri, um abençoado sábado a todos, gostaria de participar do sorteio dos ingressos, Lisandra Táparo. Valeu, Lisandra, bom dia, bom sábado pra ti e tua família também, tá participando por aqui, tudo de bom, viu? Obrigado pelo carinho. Bom dia, Loiri, tudo bem? Sou a Marilene Sotoriba Fantão, quero participar do sorteio, um forte abraço. Valeu, Mari, retribuo com carinho o teu abraço aí, tá? Pra ti e toda a tua família, você está concorrendo por aqui, certo? Bacana, vamos rodar música

0: Tô devendo ainda música por aqui, né? Vamos se organizar. Participe, gente, participe aqui na nossa programação, lembrando aquele sorteio de 4 ingressos, você não vai ficar fora dessa, né? Não fique fora dessa, você que ia, vai economizar R$75. Você que tinha vontade de ir, mas aí, né, um motivo ou outro, até às vezes um próprio dinheiro, né, orçamento tá curto. Então organiza, manda pra cá teu WhatsApp 996909830. Quero participar do sorteio. Pode ligar pra mim também, bacana? Vem chegando mais música na nossa programação. Um grande abraço, bom dia.
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2: Olá, sou Camila, professora da Escola Futuro Idiomas e trago para vocês dicas sobre o estudo de um novo idioma. Você sabia que usa palavras em inglês praticamente todos os dias? Wi-Fi, notebook, download, streaming, delivery e shopping fazem parte da nossa rotina. Imagine entender tudo o que você vê, ouve e lê sem depender de tradução. Com o estudo de um novo idioma, você aprende inglês, espanhol, italiano e português para estrangeiros com qualidade e para todas as idades.
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6: Grande abraço para você, sintonizado aqui na Melhor e Mais Ouvida. Olha, gente, a diretoria, juntamente com a comunidade Santo Isidoro, aqui de Nova Bassano, tem a honra de convidar para o jantar dançante no dia 19, hoje, hein, às 8 horas. 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Com o Celso, com o Anderson, com o Cleomar, com o Jair. 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Haverá segurança no salão, né, gente? Haverá segurança no local, melhor dizendo, né? Então, hoje jantar dançante lá nas Pitangueiras, né? Santo Isidoro te organiza e temos aqui 4 ingressos para você interagir, participar com a gente. 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
6: Grande abraço para você ligado aqui na nossa programação. Bom dia, bom dia, bom dia. Tudo de bom para vocês aí. Obrigado pelo teu carinho, obrigado pela tua audiência. 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
6: É muito bom estar junto de vocês, grande abraço, bom dia meu povo, tudo de bom aí, onde quer que você esteja, receba o meu abraço, meu carinho.

0: 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Também tem o 3273-1425. 10h26, logo mais, hein? Logo mais eu vou fazer o sorteio já de dois ingressos por aqui, tá bom? É, não vamos deixar pra última hora, já tenho aproximadamente aí umas 20 participações. Marilene Cunico participando junto com a gente, junto com o meu amigo o Adelir também, né? O Adelir quer participar, então já coloquei o nome dos dois por aqui, né? Um abração, Adelir. O Adelir e a Marilene Cunico, tudo de bom pra vocês, viu? Salete também está na nossa companhia, mandou um bom dia aqui, né? Mandou um bom dia, né, Salete? Leal Valo, um abração, Salete. Bom dia, tudo bem? Maria do Carmo Alieve, quero participar do sorteio. Bom dia, Maria, tá participando. Bom dia, Guilherme Fortunato, quero participar do sorteio do ingresso, minha família toda vai, menos eu. Tá bom, então, tá valendo, né? Boa sorte pra ti aí, né? Boa sorte, quem sabe, né? Então você seja mais um aí, né? E esteja levando o ingresso, aí você não fica em casa, né? É, tá bom, então, um abraço, Guilherme, tudo de bom pra ti, meu amigo, boa sorte. Bom dia, gostaria de desejar um ótimo final de semana a todos, um excelente 20 de setembro e participar do sorteio. É a Dulcineia Moraes. Dulcineia, abração pra ti, um abraço, obrigado pelo teu carinho. Bom dia, sou a Fabiana Bonato Pavlak. Gostaria de participar do sorteio dos ingressos e oferecer a próxima música pra Leonara Pala, minha prima que eu adoro. Abraços, valeu, Fabiane, tudo de bom pra ti. Um abraço também pra Leonara, né? Leonara, minha comadre também, né? Beijo no coração de vocês aí, tá participando por aqui dos ingressos. Bom dia, Loiri, Baixinha da Cunha. Oi, Baixinha, que bom tê-la na nossa programação. Quero oferecer qualquer música do Musical Magia pros amigos do Jantar Dançante. Essa rádio é Mil, quero participar do sorteio. Obrigado, obrigado de coração aí. Mil são os nossos ouvintes, né, Baixinha? E você é uma delas, né? Beijo no teu coração, obrigado. Tá concorrendo por aqui, não tenha dúvida. Um abração a todo esse pessoal aí que sabe se animar em Jantar Dançante, né? É, Vonei, a Rose, é, tem a Baixinha, o Paulo, né? Eles vão lá pra fazer a diferença, né? Nada de ficar acanhado, né, na mesa, né? Tem que fazer barulho, né? Tem que se divertir, né, Baixinha? Um abraço, boa janta pra vocês e boa sorte, hein? Boa sorte aí para o sorteio dos ingressos. Bacana, vamos rodar música em sequência, na seguida aí eu volto e faço o sorteio de dois, né? De dois e lá de uma hora aí por aí faço dos outros dois, tá bom, gente? Boa sorte pra vocês, continuem participando aqui na nossa programação. Deixa eu atender aqui no meu particular. Oh, tá chegando gente aqui no meu particular aqui, né? Oi, bom dia, quero participar do sorteio dos ingressos. A Angela Rigo, né? É, Angela, os ingressos pro Jantar Dançante lá em Santo Isidoro hoje, tá? São 4 ingressos, banda Cosmo Express, tá bom? Os ingressos de Jantar Dançante que acontece hoje. Boa sorte pra ti, tá? Tá valendo aqui no sistema já o sorteio logo mais. Bacana? Agora sim, vamos rodar música 10h29.
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0: 37:31.
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1: 18 faltando para as 11 horas da manhã. Excelente sábado para você. 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

você ligado aqui na nossa programação. Bom dia. Olha, na sequência, gente, eu vou fazer o seguinte, ó. Tendo em vista que tem que vir buscar os ingressos próximo às 11h30, 15 para o meio-dia, eu vou sortear os quatro ingressos em seguidinha, tá bom, gente? Olha, tivemos até agora 23 participações, tá ótimo, bom demais, né? Então, eu faço esse sorteio na sequência. Pode ser dessa forma? Estamos combinados? Então tá bom, hein? 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O fone é o 99945124. 10h44, olha, vou rodar duas músicas e volto e faço o sorteio dos quatro ingressos, tá bom? Mas antes eu vou atender participações por aqui. Bom dia, gostaria de pedir a música Vou Pagar Pra Ver, da banda Artesão, lançada na última semana, da banda aqui de Nova Bassano, para todos os ouvintes. É Amanda. Amanda, nós estamos em busca dessa música, viu? Vamos logo ver aí, vamos estar rodando por aqui, não tenha dúvida, tá bom? Um abração, sucesso pra banda Artesão. Bom dia, Loiri, tudo bem? Gostaria de concorrer aos ingressos para o jantar em Santo Isidoro hoje. Bom final de semana para todos. É a Tauane Bonato. Tauane, beijo no teu coração, tá participando. Bom dia, tudo bem? Queria concorrer aos ingressos para o jantar dançante e mandar a bandinha para nós dançar. Obrigada. É a Cedineia, a Cledineia. A Cedineia, ela vai me matar, né? A Cedineia Nicole. Um abração, viu, Cedineia? Tudo de bom pra ti. Oi, gostaria de participar do sorteio. Ivanor Táparo, toca a música das antigas, do fundo da grota, Baitaca. Ivanor, um abração pra ti.

0: E tudo de bom, viu? Forte abraço, obrigado pela participação aqui com a 98.3. Sandra Trix participando também na nossa programação, um abraço, tudo de bom. Gente, como eu falei, né? Vamos rodar umas músicas e em seguida eu volto e faço sorteio dos ingressos. Você tem ainda aí uns 5 minutinhos para participar aqui e concorrer aos ingressos aqui que dão direito então ao jantar dançante que acontece nas Pitangueiras, Santo Isidoro, é animação Banda Cosmo Express.
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2: Maravilha, banda aqui da nossa cidade, vou pagar pra ver, banda Artição, sucesso pra vocês aí, tamo junto aí, com certeza, peçam esse sucesso pra que essa banda realmente possa triunfar, e esse é o nosso maior desejo, hein? Muito obrigado pra quem pediu a música, né? E continue pedindo aí, não tenho dúvida que já é sucesso, é, o que depender da gente aí, não tenha dúvida. Vamos que vamos, atendendo participações, gente, olha aí, logo eu faço esse sorteio aí, então, tá? Olha, o meu amigo Paulo Gado, na nossa companhia, participando junto com a gente, juntamente com a Iris, né? Dona Iris, então, um abração, Paulo e Iris, aí, na nossa companhia, concorrendo aos ingressos, pedindo a música Amado Batista, Se Não For Por Amor, na sequência, Euraldo, com muito carinho, um abraço pra vocês, um bom final de semana, uma boa sorte a todos. Flávia Basso, bom dia, tudo bem? Quero participar do sorteio dos ingressos. Tá participando, Flávia, um beijo no teu coração. Vamos ver mais gente aqui, né? Tem áudios, né? Eu não reproduzi. Bom dia, sou a Ivanete Nofre, quero participar do sorteio dos ingressos do Jantar Dançante das Pitangueiras, manda música para todos do bairro Saúde. Um abração, Ivanete, pessoal do bairro Saúde, tudo de bom aí. Tem o meu amigo Paulo Casagranda aqui, né? Que eu vou ter que abrir o áudio dele, eu vi na sequência. E a Cléris Moraes também, mas eu vou ouvir os áudios e na sequência eu retorno com eles. Vamos fazer o seguinte, gente, vamos fazer diferente, um ingresso. Então, te organiza aí, vou deixar o telefone fora do gancho aqui. A primeira pessoa que me ligar, ó, já vai lá, corta o telefone aí. A primeira pessoa que me ligar vai estar levando um ingresso, tá? Os outros três a gente faz sorteio, tá bom? Então, a primeira pessoa que me ligar no fixo, gente, me liguem no fixo, eu não tenho o celular aqui não, hein? Me liguem no 3273-2085, é esse que tá valendo aí. Então, a primeira pessoa que tiver o telefone em mãos e me ligar assim que eu sair do break aqui, vai estar levando o primeiro ingresso, certo, gente? 10h55, o telefone já tá tocando, eu vou atender. Enquanto isso, Amado Batista, Se Não For Por

Amor, sugestão musical do meu amigo Paulo Gado. Curte esse som com a gente. Seguida, eu faço o sorteio dos outros três ingressos, tá bom?

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1: 11 horas 3 minutos, 18 graus a temperatura, tempo encoberto, né? A gente sai sol, não sabe se vai chover, né? 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
1: Maravilha, 11 horas 4 minutos. Excelente manhã pra vocês. 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Agora sim, gente, vamos fazer o sorteio dos outros três ingressos. Quem ganhou, quem me ligou, quem foi mais rápida foi a Tauane Bonato. Ganhou o primeiro ingresso, então logo vai estar chegando aí pra levar o dela, tá feliz da vida. E agora a gente vai fazer o sorteio dos outros três ingressos, tá bom, gente? Que aí dá tempo pra você participar, vir buscar o teu ingresso. Mas antes disso, né, deixa eu ler as mensagens aqui. Bom dia, Loiri, quero participar do sorteio, um bom final de semana pra você, seu programa é o melhor, abraços, é a Inês de Colo, um abraço, dona Inês, obrigado, tudo de bom aí. Cláudia Castandello, quero participar do sorteio, tá participando, viu, Claudinha, um abraço pra ti. Também, né, vamos ver aqui, quero participar para concorrer os ingressos da janta, é o Adriano Fração. Ótimo, o Paulo Casagranda no áudio, né, pediu para concorrer aos ingressos, né, tá concorrendo, e a Cléris Moraes também, né, pediu para concorrer aos ingressos, tá valendo por aqui. Gente, foram mais de 30 participações por aqui, entre ligações, entre participações, e agora eu faço sorteio para dar tempo para você vir aqui, então, e retirar os outros três ingressos. 1, 2, 3, valendo o primeiro.

0: Fabiane Bonato Pavalac. Fabiane Bonato Pavalac ganhou o ingresso, passar aqui antes do meio-dia. O terceiro ingresso, 1, 2, 3, valendo. Angela Arigo ganhou o terceiro ingresso, então parabéns, passar aqui próximo antes do meio-dia e tirar o teu ingresso. E o quarto e último ingresso, então, para o jantar dançante que acontece hoje na comunidade Santo Isidoro com a banda Cosmo Express. 1, 2, 3, valendo. Adriano Fração, então, também ganhou o ingresso. Tawane Bonato, Fabiane Bonato Pavlak, Angela Arigo e Adriano Fração, os felizados, os ganhadores que vão estar felizes da vida, garantindo a sua entrada lá no jantar dançante. Bacana, vamos rodar a música na sequência, eu volto com muito mais.
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1: Horas 21 minutos, bom dia pra você, obrigado pelo teu carinho, pela tua audiência, onde quer que você esteja, o meu abraço e votos aí de um bom final de semana, sabadão aí, repleto de coisas boas, temos a multifeira, né? Também acontecendo aí, então você pode prestigiar, valorizar o comércio local, né? Gente, participe, valorize esses momentos aí, não é verdade? 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
1: Você ligado aqui na nossa programação, um grande abraço, Sensertec, gente. 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Bacana, um bom dia pra vocês. Olha, deixa eu falar agora aqui desse convite. A diretoria, juntamente com a comunidade Santo Isidoro aqui em Nova Bassano, tem a honra de convidar para o jantar dançante no dia 19, hoje, né, gente? Hoje, marca hoje, dia 19 de setembro, às 20 horas. Cardápio: massa, frango, carne de porco, gado, maionese, saladas diversas, cuca, frutas e pão. O valor do ingresso é R$75. Ingressos limitados. Animação: Banda Cosmo Express. Você pode reservar aí com o Celso, com o Anderson, com o Cleomar e com o Jair. 999-75-5913, 996-468329, 991-51-1899, 993-71-2165, respectivamente aí, tá bom? Haverá segurança no local, apoio é 2G, tornaria e reformas. Então não fique fora dessa. Prestigie este grandioso jantar dançante que acontece hoje nas Pitangueira, comunidade Santo Isidoro. Bacana, gente, é? Nós já sorteamos, então, já veio a Toane buscar o ingresso dela, tá faltando aqui, né, vir buscar a Ângela Arigo, também o Adriano Fração, que ganhou ingresso também, ó, até meio-dia, né, gente? Até meio-dia, então,

0: entre os gaúchos. Vou estar rodando Porca Véia Mulheres e a sugestão musical da minha amiga Rose Caio. Um abraço, Rose. Meu amigo Volney, na nossa companhia, né? Pediram pra concorrer e já fiz o sorteio, né? Mas ela manda aí pra os casais de amigos que dão muita risada aí no jantar dançante, né? É, tá bom então, né? Um abração. Volney tá pedindo a banda Despulgados, eu já rodei Despulgados hoje, tá, Rosi? Um abração pra vocês, fiquem com Deus, boa janta hoje, divirtam-se, afinal vocês merecem e merecem muito, né? Bacana? Vamos rodar então, na sequência eu volto pra passar a régua na nossa participação desta manhã de sábado aqui na 98,3.
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2: Muito bem, 11:30, 11:30, como você preferir. A gente vai passando a régua, encerrando a nossa participação desta manhã de sábado, 19 de setembro. Amanhã, 20 de setembro, dia do Gaúcho. Tchê, teremos sorteio de erva mates aqui, né? Do meu amigo Adriano Moreira. É, vamos comemorar o dia do Gaúcho com a bebida típica do Gaúcho, né, tchê? Muito obrigado a todos pela participação, por interagir, por pedir sugestões musicais, enfim, aí, agradeço de coração a cada um, a cada uma que esteve aí no outro lado, meu, muito, muito obrigado mesmo, desejo aí de um excelente sabadão, um bom final de semana, muita prosperidade, paz, alegria na vida de todos vocês aí, tá bom? Olha, lembrando que o que mais nós damos valor na nossa vida é Deus, a família, os amigos, o tempo. Se a gente lembrar de tudo isso, da importância na nossa vida, de tudo isso, seremos pessoas felizes, tá bom? O que mais importa na nossa vida é tudo isso, tá bom? Forte abraço, 11:31, obrigado aos amigos apoiadores, pra você que foi sorteado aos ingressos também, boa janta hoje lá nas Pitangueiras.

Era, né, tchê? Lá nas Pitangueiras, então aquele baita jantar dançante, boa janta pra vocês aí, tá bom? 11:31, forte abraço, eu volto amanhã, valeu!

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5: Nossa fraterna saudação, desejo de um bom dia a você que nos acompanha, que reza conosco através deste nosso programa da Paróquia Sagrado Coração de Jesus. Esse momento sempre importante em que nós nos encontramos com o Senhor através da sua palavra e também fazemos esta ponte até você para partilhar a vida, a programação, as atividades também da nossa paróquia, das nossas comunidades. O evangelho deste final de semana é de Mateus, capítulo 20, versículos 1 a 16, e nos diz assim: Jesus contou esta parábola aos seus discípulos. O reino dos céus é como a história do patrão que saiu de madrugada para contratar trabalhadores para sua vinha. Combinou com os trabalhadores uma moeda de prata por dia e os mandou para a vinha. Às 9 horas da manhã, o patrão saiu de novo, viu outros que estavam na praça desocupados e lhes disse: Ide também vós para minha vinha, e eu vos pagarei o que for justo. E eles foram. O patrão saiu de novo ao meio-dia, às 3 horas da tarde, e fez a mesma coisa. Saindo outra vez pelas 5 horas da tarde, encontrou outros que estavam na praça e lhes disse: Por que estáis aí o dia inteiro desocupados? Eles responderam: Porque ninguém nos contratou. O patrão lhes disse: Ide vós também para minha vinha. Quando chegou a tarde, o patrão disse ao administrador: Chama os trabalhadores e paga-lhes uma diária a todos,

0: começando pelos últimos até os primeiros. Vieram os que tinham sido contratados às 5 da tarde, e cada um recebeu uma moeda de prata. Em seguida vieram os que foram contratados primeiro, e pensavam que iam receber mais. Porém, cada um deles também recebeu uma moeda de prata. Ao receberem o pagamento, começaram a resmungar contra o patrão. Esses últimos trabalharam uma hora só, e tu os igualaste a nós, que suportamos o cansaço e o calor do dia inteiro. Então o patrão disse a um deles: amigo, eu não fui injusto contigo. Não combinamos uma moeda de prata? Toma o que é teu e volta para casa. Eu quero dar a este que foi contratado por último o mesmo que dei a ti. Por acaso não tenho o direito de fazer o que eu quero com aquilo que me pertence? Ou estás com inveja, porque estou sendo bom? Assim, os últimos serão os primeiros e os primeiros serão os últimos. Palavra da salvação. Glória a vós, Senhor. Jesus nos conta esta parábola dos trabalhadores da vinha para nos falar da justiça de Deus. Essa justiça se revela no modo de agir do dono da vinha, que cumpre a palavra dada e atende a todos, convidando a nós a termos atitudes novas. Trabalhar na vinha, o reino de Deus, não torna uns mais merecedores que outros. Cada um de nós, com a própria história, seguindo a justiça do reino, entra na dinâmica do amor de Deus e se sente agraciado com a bondade e a misericórdia divinas. A justiça de Deus, enfim, iguala todos por alto, eleva a dignidade de todos os seus filhos e filhas e nos convida a uma lógica diferente, não baseada no mérito, mas na solidariedade que questiona, compreende, aproxima e inclui. Pois essa é a dinâmica do reino de Deus. A justiça do reino nos leva a superar preconceitos, a superar a lógica da simples retribuição, para permitir que os dramas alheios nos interpelem. Afinal, é assim que podemos experimentar de fato o agir daquele que é bom e realiza uma justiça diferente. Nós queremos também partilhar a programação deste final de semana aqui da nossa paróquia. Hoje, sábado, 14h30, missa na Capela São José, 15h, missa na Capela São Pedro, 15h30, missa na Capela São Pedro, 18h, missa na Matriz, 19h, missa na Vila Bassanense. Amanhã, domingo, 9h, missa na Matriz, também às 9h, missa na Capela Santa Cruz, e às 18h30, missa no bairro Cristo Redentor. E assim desejamos a todos vocês um bom final de semana, com a bênção, com a graça de Deus, Ele que é Pai, Filho e Espírito Santo. Amém.
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30: Todos que nos acompanham aqui na Rádio Vox FM, programa seu dia comigo, meteorologista Kátia Braga. O domingo também tem chuva, aí tem raios, porque esse sábado não tem raios. O domingo já com raios, possibilidade de queda de granizo. 16, 17 pela manhã, 24 à tarde, o vento persiste. E pode ter também aproximadamente 60 a 80 quilômetros por hora. Vai ser muito dependendo da cidade, né? Então, sabe que é. Quando a gente fala um valor, sempre é para mais ou para menos. Final da tarde de domingo, o solzinho vai querer aparecer. Olha, a segunda-feira também com chuva. Chuva que pode ser forte ainda entre domingo e segunda.

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3: 29 para uma.
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5: Muito bem, estamos no ar com o nosso informativo da Serfox, trazendo as informações. Comigo aqui está o presidente da Serfox, Darlito Santos Landim, e o vice-presidente da Serfox, Zeca Noato. Começando com o bom dia do presidente Darlito Santos Landim. Bom dia, presidente.
6: Bom dia, mais uma vez agradecer às ondas, amiga desta emissora, para cumprimentar o vice-presidente Noato, estender a nossa admiração, cumprimentar o seu Capelari, que está se recuperando do nervo ciático que está judiando dele. Também cumprimentar os nossos delegados representativos, o nosso conselho, nossos associados e os nossos colaboradores. Esta semana, a polícia esteve na Serfox, numa operação que busca informação.

0: investigação para elucidar o caso que envolve a morte do ex-presidente, e a gente colaborou com as informações que tínhamos e entendemos que isso é um procedimento normal.
1: Com certeza, presidente, até porque a polícia está trabalhando, quer elucidar os fatos e está realizando o seu trabalho. Dá um bom dia aqui também para o vice-presidente da Serfox, Zeca Nonato. Bom dia, Zeca.
2: Bom dia, Jota. Bom dia a todos os nossos ouvintes aí, o nosso presidente, né? Que estamos aí mais uma semana. Já temos mais da metade da semana, né, Jota? E a gente sabe que a gente tem muito trabalho, tá, Jota? E a gente tem um trabalho para falar aí nas divulgações que a gente tem para que nossos associados, né, fiquem sabendo do trabalho do dia a dia que a gente vem desenvolvendo. Já partindo para esses assuntos, Jota, nós temos no mês de setembro reuniões aí na Regional da Arvorezinha, aonde nós vamos ter no dia 22 uma visita, né, presidente, nos municípios. Estamos fazendo um procedimento e um roteiro de visitas, e vai ser em Antagordo e Lopes e na região de Putinga, no dia 22. E no dia 25 nós vamos ter, né, presidente, a reunião anual de núcleo em Arvorezinha, com toda a regional, que abrange toda a regional. É uma região muito grande, né? E a gente vai se encontrar em Arvorezinha, onde vai ter todos os nossos delegados, são um número de 38 delegados, né? E todas as comunidades, os municípios ali que pertencem àquela regional. E em seguida, Jota, nós vamos ter aí no dia 24 uma reunião do conselho, onde é uma reunião mensal que a gente faz do conselho, é onde a gente leva todos os assuntos da cooperativa e o trabalho que a gente desenvolveu para prestar conta para o nosso conselho tem que estar a par aí de tudo, né? Assim como falou o nosso presidente, o nosso secretário assumiu o cargo, mas ficou um pouco doente e a gente está trabalhando, ele também está agindo de lá mesmo, né? E a gente fica muito contente. E essas reuniões que a gente está desenvolvendo e que está planejando, a gente já tem um planejamento já até final do ano, todo completo para essas regionais. Porque a gente tem que estar junto ao nosso associado, levando a notícia da cooperativa, tem que estar junto aos nossos delegados representativos, que é o nosso braço lá dentro da comunidade, e prestar conta de tudo que a Serfox está desenvolvendo, né? E o nosso interesse é de que o associado se sinta contente, feliz com o trabalho que a gente está realizando.
1: E falando nisso, Semana Farroupilha, muita gente se movimentando, os CTGs aí estão servindo os tradicionais café de chaleira, os almoços, tem as bailantas, muita movimentação, presidente.
0: Muita, e é muito importante, né? O mês de setembro, Semana da Pátria e a Semana do Gaúcho, a gente vê muitas movimentações, o comércio, e tu sabe, Jota, que isso movimenta a nossa economia, né? As nossas entidades. O Zeca participou na abertura do Osório de Assis, eu não pude estar, eu tinha que estar lá no Lagoão cuidando da avó, né? A minha sogra, que não tá muito bem de saúde, então nós, é um final de semana cada um. Mas é importante o pessoal participar, trazer essa energia forte, né? Que é muito importante, que o gaúcho tem nas veias, né? Esse processo é muito importante também, que o nosso vice acabou de falar, nós precisamos se aproximar do associado, mostrar para eles onde é que está sendo investido, né? Os recursos da Serfox em modernização, em prestação dos serviços, é uma gestão moderna. É sempre onde falava nos programas do ex-presidente, que ele tinha uma gestão moderna, compartilhada. E nós temos seguindo compartilhando com os colaboradores, compartilhando com o conselho, com os delegados representativos, né? Que é uma extensão de base nossa lá, e o nosso conselheiro também. Então é assim que a gente vai tocando a cooperativa, né? Evoluindo, né? Já temos pensando já pro ano que vem, mas também não podemos, Jota, perder o foco ainda no 2026.
2: Jota, é aquilo que o presidente falou agora, a gente tem um planejamento e a gente tem que seguir. Como direção, né? A gente tem uma responsabilidade muito grande, porque além de nós tratarmos com o nosso associado direto, a gente tem tudo aquilo, o compromisso do dia a dia, né? Dos assuntos, que são muitos assuntos. Você faça uma conta aí, os nossos ouvintes que estão aí escutando, nós temos 35 municípios, nós temos 17 mil associados, 16 mil e poucos consumidores, e esses consumidores estão aí. Experimenta deixar faltar luz na tua casa, Jota, ver o que acontece, e a gente não pode. Então a gente tem todo um compromisso que a gente pensa, se acorda de noite, né? E a gente sabe que esse compromisso a gente não pode cessar, ele é constante, ele é 24 horas. Então a gente faz os planejamentos, e por isso que o presidente falou que a gente não pode deixar de pensar no 2025, porque ainda

0: 4 meses, vem final de ano, mas está tudo planejado, tudo organizado, em todos os setores. Eu quero deixar bem claro aí, né, presidente? Nós temos direto, o presidente faz questão de todo dia passar nos setores, ver como é que estão, ver o andamento, fazer aquelas cobranças que não são cobranças assim, mas fazer as cobranças que está sendo realizado. Isso a gente tem um trabalho junto. E a gente procura, junto aos colaboradores, levar essas informações aí para que não deixe de acontecer. Mas também as reuniões, as participações, que são planejadas, aquilo que a gente acabou de falar, a gente está pensando também já em 2026, porque a gente tem datas a cumprir, prazos a cumprir. Então nós temos cronogramas a desenvolver. Então é por isso, Jota, que a gente leva esses assuntos. E a preocupação nossa é sempre dizer, levar energia de qualidade. Tá? Nós temos que cumprir com as normas da ANEEL. Nós, quando chegamos aqui de manhã, o nosso compromisso primeiro é fazer umas reuniões, ver como é que está o setor, e no dia a dia, a gente não para nunca. Então a gente às vezes não pensa que o associado não é o nosso foco. O associado é o foco do presidente, é o foco do vice-presidente, é o foco do secretário, é o foco dos colaboradores, é o foco no associado. Isso é diariamente, Jota, não é pensar que eu esqueço aqui, não. Isso aí é uma constância, porque o nosso objetivo é cumprir as normas da ANEEL, e as normas da ANEEL exigem que nós levemos energia de qualidade à nossa sociedade. É o que prima, é a nossa compromisso, missão, visão e valor. Essa é a nossa batalha de todo dia, Jota.
1: E tudo isso com muita responsabilidade, né, presidente? Por causa que a cooperativa é uma cooperativa de todos.
2: Sem dúvida, né? A cooperativa não é do presidente, não é do vice-presidente, dos secretários. A cooperativa é de 17 mil associados e se multiplica por 3 aí na família. Essa é a nossa responsabilidade. Essa semana o Lica já está prevendo, para te ter uma ideia, Jota, já está prevendo o primeiro ano na escola em 2027. Não podemos deixar para a última hora. Mas a gente motiva muito os colaboradores aqui. E eu quero compartilhar, Zeca, essa reunião de hoje que tivemos, analisando a pesquisa de satisfação. E esses números se constroem com pessoas, se constroem com equipe, se constroem com informações dos nossos associados.
1: Já saiu o resultado da pesquisa IASC, então?
2: Pesquisa de satisfação da tua opinião do mês de agosto. Todo mês a gente tem. Também foi lançado, não, mês passado, né, Zeca? A pesquisa de gestão, a gente gostou bastante, e não é porque aqueles números não sejam bons, que a gente acha que é satisfatório, mas é isso, é importante para que a gente possa melhorar a nossa gestão. Ninguém é 10, ninguém é 100%. Todo dia nós temos que evoluir. E a satisfação de nós estar aqui é o nosso associado, é a razão de nós estar aqui. Por isso é o nosso foco, a nossa responsabilidade que temos aqui na cooperativa. Para encerrar, desejar a todos um ótimo final de semana, com muita saúde, paz no coração, e que Deus nos proteja.
0: Viu, Jota, só para complementar, quando o presidente falou da pesquisa, a gente pede pro associado, quando chega a equipe lá para fazer a pesquisa, quando é disparado, que essa pesquisa do NPS é mandada pelo celular e tem identificação da Serfox, então vocês podem responder tranquilo. A gente pede pro associado que ele diga realmente aquilo que ele pensa. E que responda, se achar que a Serfox está fazendo bem, que responda 9 e 10. Não adianta responder 7 e 8. O número 7 e 8 não adianta responder, porque você torna neutro, ele não vale nem para sim nem para não. E se tiver descontente, que dê a nota de 0 a 6. Então tem que ficar bem claro. Para nós não interessa, nosso 7 e 8 é um bom resultado, uma boa nota, mas ela não soma. Então isso que a gente pede para o associado, né? Que ele pense bem na hora de responder. Se tiver contente com a Serfox, responda 9 e 10. Se tiver descontente, que responda de 6 para baixo, tá bom? E a gente reforça, Jota, porque muitas comunidades, vocês podiam participar mais de alguma coisa. A Serfox participa de todos os eventos que for possível. Patrocina todos que for possível, é necessário. Mas é para sentir que a gente não tem tempo, né? A gente tem muita atividade. E chega no final do dia, no final de semana, a gente também cansa, né, presidente? A gente também tem que descansar, né, Jota? Então a gente sabe de todos os compromissos, não temos tempo de andar aí na rua, de ir conversando, né, com todo mundo, mas a gente sabe que o nosso associado sempre, né, tá presente, e a gente tá presente com ele. Então, meu, bom dia a todos, um feliz final de semana para todos e para cada um que tem a sua família, saúde e paz no coração.
1: Muito bem, nós vamos encerrando o nosso informativo da Serfox de hoje, lembrando que a gente volta no nosso próximo programa, se Deus assim nos permitir. Até mais, até o próximo programa.

0: Viu, o informativo semanal da Serfox. Próximo sábado ao 12:10 estaremos de volta. Até lá.
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0: 16 para 1. 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
3: O treinador português Jorge Jesus fez a primeira convocação da seleção portuguesa, que vai disputar partidas da Nations League. Portugal vai enfrentar o País de Gales no dia 24 de setembro, Noruega no dia 27, Dinamarca no dia 1 de outubro e novamente a Noruega no dia 4 de outubro. O craque Cristiano Ronaldo foi convocado. Jesus deu um recado a ele: para entrar em campo, precisa ter um bom desempenho.
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2: Alô, Goianápolis, Serra do Tomate, Rio Verde, já tá aí.
3: Tá todo mundo aí, Goiás tá ligado.

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3: 3:29.
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0: 7 para as 4.
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11: A esfoliação é um ótimo jeito de estimular a circulação de sangue no organismo e renovar a pele do rosto. Os melhores ingredientes para esfoliar são aqueles em grãos, como açúcar cristal e mel cristalizado. Ao misturar os dois ou usar só um deles com uma pequena quantidade de hidratante, você consegue uma fórmula bastante eficaz. Aplique a mistura fazendo movimentos circulares e enxágue.
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0: 5h28.
1: Existe uma teoria que se chama 90-10, onde uma pessoa tem 90% daquilo.

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12: 2 para as 6. Nesse sábado, teremos o UFC 331. E brasileiros estarão no octógono. Alexandre Pantoja vai enfrentar o birmanês Joshua Van pela categoria peso mosca. Essa será a luta principal. Já Maurício Ruff vai enfrentar Arman Tsaruyakhan pela categoria peso leve. Outros 6 brasileiros lutarão.
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0: 7h25.
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11: O japonês Toshisuke Kanawaza, aos 90 anos, conquistou o torneio de fisiculturismo All Japan Masters Fitness Championship. O japonês iniciou sua trajetória no fisiculturismo ainda jovem, mas acabou deixando os torneios aos 34 anos e voltou a competir aos 50, influenciado pela esposa. Ele já ganhou 19 competições.
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0: que perdeu os 90.
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